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1: Eu sou de Queen, David Bowie, Under Pressure.

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3: Hora certa.
4: 21:45.
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0: 22h07.
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0: 22:32.
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1: Oi, tudo bem com você? Espero que sim. Sou a locutora Patrícia Vieira e apresento pra você agora a Vibe Mix, a melhor vibe do seu rádio, com muita música boa. Bora curtir?
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1: Esta é a programação do Vibe Mix, tocando pra você o melhor do pop internacional. Em instantes tem muito mais pra você.
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1: Voltei trazendo mais músicas pra você aqui na programação do nosso Vibe Mix. Aumenta o som que este bloco tá, ó, bom demais.
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1: Você curtiu mais um bloco de sucessos aqui do pop internacional no nosso Vibe Mix e daqui a pouco tem mais.
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6: Hora certa,
7: 23:03.
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1: A programação do nosso Vibe Mix com o melhor do pop já está de volta. Espero que você esteja gostando. Agora tem mais um bloco com muitos sucessos pra você curtir. Aumenta o som.
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2: Este foi mais um bloco de sucessos aqui no nosso Vibe Mix. Já já eu volto trazendo mais pra você, não saia daí.
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2: Voltei trazendo pra você a melhor programação de música pop internacional do seu rádio ao nosso Vibe Mix. E agora, aumenta o som.

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1: Você curtiu mais um bloco de grandes sucessos da programação do Vibe Mix. Em instantes eu volto com mais, não perca.
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5: Três horas e 34 minutos.
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6: Voltei trazendo mais músicas pra você aqui na programação do nosso Vibe Mix. Aumenta o som que este bloco tá, ó, bom demais.
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1: Esta é a programação do Vibe Mix, tocando pra você o melhor do pop internacional. Em instantes tem muito mais pra você.
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1: Já voltei trazendo pra você muito mais sucessos no nosso Vibe Mix por aqui. Só o melhor do pop internacional. Espero que você esteja gostando. Aumenta o som que agora tem muito mais.

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1: 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Você curtiu mais um programa musical Vibe Mix com o melhor do pop internacional? Obrigada a você pela audiência e pelo carinho. Amanhã tem mais, um beijo grande pra você e até lá.
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0: Zero hora e quatro minutos.
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5: Hora certa.
6: 0:41.
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0: hora e 9 minutos.
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0: hora e 48 minutos.
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3: Hora certa.
0: 1:48.
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0: 10:28.
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0: 4:40.
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2: Hora certa. 5 horas em ponto.
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2: Horas e 29 minutos.
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0: 6:06.
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no Show Sertanejo. A gente vai tocar duas horas com muita música sertaneja. É ela que dá um show por aqui. A gente vai de Marcos e Belucci, a Eduardo Costa, Bruno e Marrone também vai estar no programa de hoje. Pedro, Bento e Zé da Estrada.

0: a gente relembrar os clássicos da música sertaneja. Rick Renner, Rio Negro e Solimões, o Hugo Mata também, a Roberta Miranda. Tudo isso nesta primeira hora do nosso show sertanejo. São 2 horas com a música sertaneja dando um show na nossa quinta-feira. Vem comigo nessa. Vambora, vamos começar por aqui então o nosso show desta quinta.
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0: A música sertaneja chega com tudo no seu rádio nesta quinta-feira para começar Marcos e Belucci e a rotina programada.

Olha ela aí! Pra gente fechar aqui a primeira sequência do nosso show sertanejo, nessa nossa quinta-feira, tivemos ainda o Bruno com o Marrone, Goiás e mais, Nayara Azevedo, Radinho do Seu Zé, tá ligado no show sertanejo, alô Seu Zé, Murilo e Marcelo com a Panheira Velha, clássico da música sertaneja. A primeira foi o Marcos com o Belute, a Rotina Programada. Obrigado, muito obrigado você que tá aqui no show desta quinta. Se quiser participar também, é um prazer receber uma participação sua. Tem muita gente que só ouve, a gente agradece muito você que tá na mesma sintonia que a gente. Mas se você quiser participar também, ó, fique à vontade, pode mandar pra cá o seu WhatsApp, a sua mensagem, aqui pro nosso WhatsApp, o WhatsApp do Show Sertanejo, que é esse aqui, ó, DDD 35 999 520702, esse mesmo, 35 999 520702, participa com a gente aí, ó, 999 520702. Tem gente que não gosta que a gente fala com o passado, que acha que é mais difícil pra agendar o número. Outras pessoas falam, ah, falou rápido demais. Então a gente fala dos dois jeitos aqui pra você agendar aí o WhatsApp do Show Sertanejo e participar com a gente. Não esqueça de falar aqui pra nós qual é a sua cidade, o seu estado também, pra gente mandar aquele alô pra você aí, beleza? Falando o nome da cidade já tá valendo, e claro, o seu nome também. Coloca o seu nome na mensagem. Se mandar mensagem de voz, a gente coloca você para falar aqui no show. Agora, se você não quiser falar, tem problema não. Pode participar pela sua mensagem de texto. É um prazer do mesmo jeito receber a sua participação por aqui. Vou fazer o primeiro intervalo no programa de hoje. Eu já volto.

0: Casa de Caboclo, pra gente fechar por aqui mais uma sequência do Show Sertanejo na nossa quinta-feira. Zé Neto e Cristiano também, Cadeira de Aço. Ainda nessa sequência, Pedro Bento e Zé da Estrada, Boiada. Começamos com o Jorge Henrique e o Rodrigo e a live. Muito obrigado você que tá participando com a gente por aqui. Você que já mandou a sua mensagem pra gente aqui pro nosso WhatsApp, 35999520702. Muito obrigado mesmo. A Neide está participando com a gente em Duas Barras, no Rio de Janeiro. Neide, muito obrigado pela sua participação, viu? Valeu mesmo. O Olavo está com a gente em Flores do Piauí, né? E preciso falar que é Piauí, né? Alô, Olavo, um abraço para você. Fala pro pessoal aí de Flores do Piauí que o nosso Show Sertanejo tá aqui no ar. A Raíssa participando com a gente também. Ela é de Hidrolândia, Goiás. Alô, Hidrolândia. Ô, Raíssa, muito obrigado pela sua mensagem também. Quem mais? A Camila Ferraz está em Taubaté, no Vale do Paraíba. Muito obrigado, Camila. Um abração para você aí. A Tamira está em Itajubá, sul de Minas. Alice Cardoso participando com a gente, direto de Três Corações, também no sul de Minas. O André está falando com a gente em Ipameri, Goiás. Valeu, André. Um abração para você. Alô, Ipameri. Alô, Goiás. Muito obrigado por você estar com a gente aqui, ó. A Madeleine, olha o nome dela que chique, a Madeleine tá falando com a gente diretamente de Itararé, São Paulo. E agora eu quero ouvir a sua voz aqui no Show Sertanejo.
1: Eu queria ouvir um modão com Tião Carreiro, O Patriota. Queria oferecer aqui pra turma da Imperial Autopeças de Caçapava. Valeu, pessoal.
0: Alô, pessoal da Imperial, alô, Caçapava. Alô, Vale do Paraíba, só esqueci de falar o nome dele, mas tá mandado o alô aqui. Já ouviu a voz dela, então, ó, não sei o seu nome, manda seu nome pra cá na mensagem. Quando for mandar a mensagem, já fala aí, eu sou o fulano de tal lugar, pra gente localizar você aqui, sempre te agradecer aqui no ar, combinado? Muito obrigado então, pessoal do Vale do Paraíba, sul de Minas, você, onde quer que você esteja, tá com a gente aqui no Show Sertanejo, muito obrigado pela sua companhia. Vou fazer um intervalo pequenininho e já vou voltar pra você com mais um monte de músicas sertanejas por aqui, lógico, nem preciso falar que é um monte de música sertaneja, porque a gente só toca sertanejo e do bom, só sertanejo bom. Daqui a pouquinho tem Rio Negro e Solimões na próxima sequência.

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3: Hora certa.
4: 6:40. 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

0: vocês aqui no show. Roberta Miranda, Dói, Dailara com Maiara e Maraísa, Até Ex Duvida, Rio Negro e Solimões, Só Lembranças. E o Hugo Mata abriu a sequência com o Bar da Bebedeira. Muito obrigado, obrigado a você que tá com a gente no show desta quinta-feira. Essa foi só a primeira hora. Aguenta aí, segura aí que a gente já volta pra você com mais uma hora cheinha de grandes músicas sertanejas, os sucessos do momento e os eternos sucessos da música sertaneja. Chique é ser feliz, elegante é ser honesto, bonito é ser caridoso, sábio é ser grato, o resto é inversão de valores. Eu já volto pra você com muito mais música sertaneja por aqui.
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4: Horas e 59 minutos.
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3: O Show Sertanejo tá de volta. Como é bom ter você com a gente aqui no show. Quinta-feira, eu sou o Fabiano Costa. Tô aqui, ó, pra tocar sertanejo do jeito que você gosta. Vem comigo nessa. Vamos lá, abrir a segunda hora do show desta quinta-feira. Tem Jorge e Matheus.

com Amor Distante, Canarinho Prisioneiro, pra gente fechar mais uma do show nesta quinta. Ainda a Thaíde Alexandre, Você Marcou Pra Mim, Sérgio Reis, Boiadeiro Errante, muito bacana ter o Sérgio aqui no programa também. A primeira foi o Jorge com o Matheus Cheirosa. Obrigado você, muito obrigado você que tá com a gente nesta quinta-feira aqui no show, onde quer que você

0: Que isso tem, não? Vamos lá participar. Nosso WhatsApp tá aqui esperando as suas mensagens. DDD 35 999520702. Pode mandar ver as mensagens. Ah, não esqueça de colocar o seu nome ou de falar o seu nome, se for mensagem de voz, e a sua cidade também. Combinado? Então manda aí nome, manda a sua cidade. Pode mandar abraço para quem você quiser, pedir músicas, dá os seus palpites à vontade aqui no programa. 35 999520702, é esse mesmo, 999520702. O DDD é o 35 e eu tô aqui aguardando a sua mensagem. Enquanto eu aguardo, eu vou tomar um cafezinho, né? Claro que eu vou tomar um
1: café.
0: Opa, e café bom, hein? E a gente já vai voltar pra você com o Zezé de Camargo e o Luciano e mais um monte de música sertaneja, e vai rolar até Solevante Solini na próxima sequência.

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0: 7:17.
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1: Gustavo Lima abre por aqui mais uma sequência do show.
2: Quero café.
1: Café.
3: Ai,
1: quero
3: que delícia.
1: E amor, aqui no show desta quinta.

0: Marília Mendonça, Amante Não Tem Lar, é o Amante Sem Teto, pra gente fechar por aqui muito bem mais uma do show na nossa quinta-feira. Teodoro e Sampaio, A Solteirona, ainda Zezé de Camargo e Luciano, Cada Volta um Recomeço, Solevante e Solini, Arapuca, e o Gustavo Lima abriu esta sequência com Café e Amor. Não acabou o show não, acabou não, que nada, tem muito mais música sertaneja já já pra você, mas agora é hora de agradecer você que participou com a gente aqui, ó, pelo nosso 999-520702, WhatsApp aqui do Show Sertanejo, que tem o DDD 35, 999-520702. Muito obrigado pelas mensagens aqui. A Diana Oliveira tá participando com a gente. Ô, Diana, é Itaúsul, né? Itaúsul, Goiás. Valeu, Diana. Muito obrigado pela mensagem. Thaís Abreu, Ouro Fino, Sul de Minas. Alô, Thaís. Um abraço pra você aí. A Patrícia Santos também tá participando com a gente aqui. Ela é de Lagoa dos Gatos, no Pernambuco. Valeu, muito obrigado. Quem mais participou aqui? Thalita, um abração pra você em Laranjeiras, no Sergipe. Muito obrigado pela sua companhia aí. A Marina está com a gente em Cariaçu, Sul de Minas. Valeu, Marina. Um abração. A Isabela tá em Lavras, Sul de Minas também. Muito obrigado, Isabela. Valeu pelas mensagens aí. O Robson tá participando com a gente em Orlândia, São Paulo. Valeu, Robson. Aquele abração pra você também aí. A Daiane tá em Três Corações. Muito obrigado. O Guilherme tá falando com a gente direto de Maria da Fé, o município mais alto das Minas Gerais. Alô, Maria da Fé. Hora de ouvir a sua voz. Eu quero é ouvir a sua voz aqui no show. Manda mensagem de voz aí pra gente.
1: O Santana aqui de Presidente Prudente. Eu gostaria de ouvir o Boiadeiro de Palavra. Abraço pra todos aí.
0: Alô, Santana de Presidente Prudente, cidade maravilhosa. Ô, Santana, um abração, meu amigo. Valeu aí pela sua mensagem, pode participar sempre com você. Daqui a pouquinho já vamos separar o disco aqui, como a gente tá indo pra última sequência. Se não tocar hoje, toca amanhã, toca nos próximos. É música sertaneja boa, sempre vai estar tocando aqui no show. A gente mistura a música sertaneja nova, que é bacana, que faz sucesso e é boa, que é bem sertaneja mesmo, e também com os clássicos, que a gente não pode abrir mão deles de jeito nenhum. A música sertaneja que a gente vai morrer, as próximas gerações vão continuar ouvindo aqui as grandes duplas sertanejas. Hora do nosso último intervalo, eu já volto pra você com o Tião Carreiro e Pardinho, com o Leonardo, com o Tunico e Tinoco, e vamos tocar também o João Gustavo com o Murilo já já.

0: 7:40.
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0: obrigado, muito
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0: obrigado.
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2: Vamos que vamos para nossa última sequência do show desta quinta. E é com João Gustavo e Murilo que a gente começa. É a casa mais feliz da rua.

Pra gente fechar muito bem o nosso show sertanejo aqui nesta quinta-feira, ainda tocamos pra você, Leonardo, Idas e Voltas, é, Tião Carreiro e Pardinho também, a viola e o violeiro. A primeira foi João Gustavo com o Murilo e a Casa Mais Feliz da Rua. Esse é o nosso jeito de misturar a música sertaneja pra dar um caldo bem bom, né? É pra fazer um show, a música sertaneja dando um show pra você. Nosso show de hoje fica por aqui,

0: Vai com Deus, boa viagem aí, vai devagar, atenção, atenção no trecho aí. Muito obrigado por você estar com a gente aqui no show. Amanhã, sexta-feira, é lógico que a gente vai estar de volta com você para tocar mais 2 horas de muita música sertaneja por aqui. As pessoas mais felizes não têm o melhor de tudo, elas apenas fazem o melhor com tudo que têm. Um grande abraço e até amanhã.
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3: 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Hora certa.
4: 7:58.
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Vai. Glória.

0: horas e 20 minutos.
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0: horas e 41 minutos.
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0: horas e um minuto.
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7: Opa, chegando no seu rádio, Caldeirão de sexta-feira pra você, 8 de maio. E aí, beleza, gente? Chegando por aqui. Tempo de recordação e reconciliação pelos que perderam a vida durante a Segunda Guerra Mundial. Dia do Profissional de Marketing, Dia da Vitória, Dia do Artista Plástico e Dia Internacional da Cruz Vermelha. É a programação do Caldeirão que toca as melhores pra você a partir de agora, hein? Vem comigo, bebê. A boa música. Aumente o volume, meu povo, porque o Caldeirão de sexta-feira, feliz Dia das Mães pra todas as mamães. Um beijo no coração de todas as mamães ouvindo aqui a programação do Caldeirão. Como domingo não tem Caldeirão, a gente inicia agora com Rick Renner, mãe, ofereço pra todas as mamães no ar o Caldeirão.

0: O Verão Musical, aqui na programação de sexta-feira, 8 de maio, a boa música pra você, sempre no seu rádio. Feliz Dia das Mães pra todas as mamães aí, viu? Esse é o Caldeirão.
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0: 11:15.
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muito bem aqui na programação Anampor de Move. Camila.

0: 11:30.
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Voltamos no seu rádio, sextou, bebê, vem comigo. Vamos tocar uma romântica, uma música romântica. Nossa, essa é linda. Take my breath away, vamos lá, ouvindo o Pedrão.

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0: 9:43.
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3: Seguimos muito bem o Caldeirão. Aumente o volume, vamos curtir.

0: Tiaguinho, falta você aqui no Caldeirão, então vem com a gente, aqui é só sucesso. É o Caldeirão com você.
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7: Hora certa.
8: 9:59.
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0: fazer um intervalo com você. Rapidinho, giro aqui, a gente volta já já.
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4: Hora certa. 10:17.
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4: Voltamos no seu rádio, Britney Spears. Eu amo essa música, viu? I Know That Girl, Not That Woman. Aumente o som e vamos ouvir.

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1: Hora certa. 10:33.
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7: Caldeirão não pode parar, não. Dance in the Flames, das minhas músicas preferidas do The Weeknd.

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0: Senhar, The Black, que música linda aqui no Caldeirão, para os apaixonados aí, ai credo, já já tem mais.
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3: Hora certa. 10 horas e 45 minutos.
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0: das Mães pra você. Como domingo não tem caldeirão, a gente oferece esse programa de hoje maravilhoso para todas as mamães. O nome dessa música aí é Mãe, na voz de Arley Lima. Essa música do Sérgio Sass, né? Linda, maravilhosa essa canção aí, né, gente? Oferece pra todas as mamães. Bom, acabou nessa sexta-feira, 8 de maio. Beijo no coração de todas as mamães. Bom final de semana. Na segunda-feira a gente encontra mais por aqui, dentro do caldeirão. Aquele abraço e tudo de bom.
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4: Hora certa.
5: 11 horas em ponto.
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0: horas e 16 minutos.
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0: 11:33.
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0: 11:55.
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1: 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Tudo isso e muito mais no Vitrola desta quinta-feira. Convido você a passar essa próxima hora com a gente para começar 1984.

aqui na Vitrola, Money Money. O Billy Idol, que durante uma fase, quando ele saiu da faculdade, ali em 75, na verdade, ele estudou um ano só e vazou da faculdade, ele se juntava com os fãs do Sex Pistols. Tinha um grupo de fãs do Sex Pistols que...

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0: 11:14.
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0: 81. Antes, 11 outros, Carta aos Missionários. Também a Berlinda, que é Leslie. E a primeira foi a Aretha Franklin com o George Michael. E a gente fecha por aqui a segunda parte do Vitrola desta quinta-feira. Já já tem mais flashbacks pra você curtir por aqui.
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0: 14:32.
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15: 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O Vitrola está de volta com a última parte desta quinta-feira. Tem Central Online do álbum Breaking Point. Também 1988.

De volta amanhã. Com uma super sequência de flashbacks. Pra você. 104,9. 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
2: Hora certa. 13:09.
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1: Hora certa.
2: 13 horas e 29 minutos.
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1: Hora certa.
2: 14 horas e 3 minutos.
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Começando mais um programa Show da Tarde. Sextou! Boa tarde para você que estava curtindo Onda Pop. Vamos junto até as 17 horas, trazendo para você o melhor da música. E hoje é dia de rolar aquelas mais tocadas durante a semana. Aquelas que badalaram pelo mundo, a gente toca para você aqui na Onda. Show da Tarde, 2h11, para começar bem a minha, a sua, a nossa programação. Tem Britney Spears.

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2: Hora certa.
3: 14 horas e 22 minutos.
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fechando por aqui mais sucesso. Hold on for heaven. Teve Henrique Astley. Também teve Bim Bim Laptime. Daqui a pouquinho eu volto com mais Show da Tarde.

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1: Hora certa. 14:41.
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9: Muito bem, agora são 2:48. Blackpink.

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2: Horas e 59 minutos.
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7: É legal, agora são 15 horas e 6, David Guetta e Rosie.

fechando aí o som de Maroon 5 Rain, teve ainda Coldplay, Sky Food Ghost, teve ainda o som de Falco, pra matar saudades, é? Biquíni Cavadão, daqui a pouquinho eu volto com mais pra você no Show da Tarde.

0: 13h25.
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8: Muito bem, agora são 15 horas e 34. Duran, Duran.

0: 9:45.
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1: Tudo bem, agora aqui 52. Um abração pra galera que tá curtindo aí na Panificadora Pradinho. Obrigado pela sintonia. John Newman.

0: faixa também teve Jess Gold, passou por aqui Jota Quest de Maia, Acende o Farol. E a música nova da Lady Gaga também, que você ouviu essa semana em primeira mão aqui na Onda, tá certo? Vou pro rápido intervalo e vem aí as mofadas da Onda.
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0: 16:05.
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8: Muito bem, começando por aqui as mofadas, Rod Stewart.

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1: Hora certa. 16:43.
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fechando por aqui o som de Dione, All Your KBGs, Heartbreak. Volta, deu minha hora, tô indo nessa. Continua da Clássica, né? O da Clássica continua por aqui. E eu volto segunda-feira. Segunda-feira tem mais a partir das 14 horas. Um bom final de semana. Essa final de semana com festa, né? Entrega do troféu Melhores do Ano aí da Onda Sapucaí FM. Que acontecerá amanhã lá no Clube Moarama. Então, pra você que foi eleito, que vai receber aí o troféu, parabéns, tá bom? E até segunda, deixando a minha última. Tchau, tchau.

0: 17:04.
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2: Hora certa. 18:10.
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hashtag sextou. Sextou com Sertanejo, sextou com Jonatas Gonçalves, sextou com Duas Horas e sextou com o melhor da música pra você aqui no Jonatas Gonçalves. Obrigado pela audiência. Pra você que acompanha o nosso programa a semana toda, viu? Segunda, terça, quarta, quinta, ontem, quinta-feira, hoje, sexta-feira, a gente chega durante duas horas com muito do universo sertanejo pra você na sua sexta. No seu dial com o melhor do sertanejo. É sertanejo. Arena Sertaneja.

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1: Qual que vai ser a desculpa que você vai inventar pra ele hoje, hein? Deixa eu te perguntar uma coisa.

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7: O sertanejo universitário, os clássicos e, claro, tudo aquilo do sertanejo rolando aqui na Arena na edição do programa de hoje. O programa continua.
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1: Acende o flash do celular, todo mundo. 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

0: Amigos, é com muito carinho que nós queremos agradecer a presença das famílias da juventude. Um zoom bem forte do
1: Milionário
0: e do Zé Rico.
1: Obrigado.
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3: É, eu também tô curtindo com você essa linda canção aqui no Arena Sertaneja. Obrigado pela audiência, onde quer que você esteja aqui curtindo o nosso programa.
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5: Hora certa. 19:51.
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0: Gustavo Lima!
1: Satisfação, moleque!
2: Obrigado, irmão!
1: Tamo
2: obrigado
1: junto, bebê!
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0: Obrigado pela audiência, pela amizade. Marca aí que a gente tá sempre aqui, sempre nesse mesmo horário, tá bom? Fiquem com Deus e até a próxima.
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0: 7:09.
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1: Olá, olá, eu sou Luciana Barbosa, começa agora o nosso Vibe Show, sejam bem-vindos à Plástica Célio de Castro, locução minha e aquela programação super boa do Célio também. A gente começa hoje com uma...
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0: buscar mais um bloco. Tá só começando a festa, gente. É rapidinho.
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0: Elisa, Dona de Mim, Chappell Roan com Good Look Babe, Ivete Sangalo no Brilho Desse Olhar e Billie Eilish com Birds of a Feather.
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0: 7:40.
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11: Vamos com Arthur Aguiar.

0: Ai, é bom, né, gente? Dá vontade de a gente sair dançando pelo mundo. Não é só em casa, não. É pelo mundo.
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0: Vamos com o duplex com Katy Perry.